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São 6 horas. 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
1: Muito bom dia, sejam bem-vindos à emissão 1799 do programa Dista com Gosto, deste dia 1 de agosto, que a partir das 10 horas iremos falar sobre a chuva de agosto, apanhá-la com gosto. Ora bem, e portanto, passar a música portuguesa, como não podia deixar de ser, vamos já começar com a alma da música portuguesa, e o tema que temos aqui é, na voz de Vicente da Câmara, A Moda das Tranças Pretas.

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Ora bem, como é hábito em todos os programas, vamos falar do estado do tempo para este fim de semana. E para hoje temos céu pouco nublado ou limpo, apresentando períodos de mais nebulosidade no litoral das regiões norte e centro até ao meio da manhã e para o fim do dia. Vento fraco, tornando-se fraco a moderado até aos 25 km por hora do quadrante oeste a partir da tarde. Possibilidade de formação de neblina ou nevoeiro matinal em alguns locais do litoral norte e centro. E uma pequena subida da temperatura máxima. Entrei para amanhã, 2 de agosto. Céu pouco nublado ou limpo, apresentando períodos de mais nebulosidade no litoral das regiões norte e centro até ao meio da manhã e para o fim do dia. Vento fraco, tornando-se fraco a moderado até aos 25 km por hora do quadrante oeste a partir da tarde. Possibilidade de formação de neblina ou nevoeiro matinal no litoral oeste e uma pequena descida da temperatura máxima na região sul. E agora, vamos escutar outro tema, desta vez na voz de Maria de Fátima Bravo, Canção da Costureirinha.

A querida Lenita Gentil vai cantar Tricanas de Aveiro.

E agora, o Alfredo Marceneiro com o tema Mocita dos Caracóis.

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E agora vamos divulgar acontecimentos recreativos, culturais e desportivos para a nossa região. Segundo as agendas religiosas, hoje, dia 1 de agosto, é dedicado a São Afonso Maria Ligório, que foi bispo. No dia 6 de agosto, a lua entra na fase do quarto minguante às 3 horas e 21 minutos. E quanto à colheita de sangue, no dia 5 de agosto, há colheita de sangue no pavilhão desportivo António Bento Franco, na Ericeira, das 15 às 19 horas. Quanto às marés na costa da Ericeira, temos maré vazia às 10 horas e 52 minutos e maré cheia às 17h15. Em 1498, Cristóvão Colombo se torna o primeiro europeu a visitar o que é hoje a Venezuela. Em 1964, o antigo Congo belga é renomeado República Democrática do Congo. O ator português César Mourão nasceu em 1978. O cantor luso-brasileiro Mário Gil nasceu em 1941. A atriz brasileira Maria Helena Dias faleceu em 2023. O político português Eurico de Melo faleceu em 2012. No dia 1 de agosto de 1997, o capitão de infantaria Nuno Correia Barrento Lemos Pires, residente em Mafra, publica o livro Roteiro Histórico da Escola Prática de Infantaria.

Ora bem, e agora queria dizer que na rua da Escola 11, na ADP Ramafra, às terças-feiras, de 15 em 15 dias, há sessões das 19 às 20h30. Há dança em presença plena, no caminho do despertar e da unidade do ser, com Alexandra Battaglia. Em todos os últimos sábados de cada mês, irá ter lugar no Largo Dr. Mário Madeira, na Malveira, entre as 10 e as 17 horas, a Feira do Destralho, com antiguidades, oportunidades e produtos de segunda mão. O Gabinete de Consulta Jurídica do Município de Mafra funciona no Edifício Municipal de Serviços de Mafra, na Loja de Cidadão, nos dias úteis. O serviço é gratuito, prestado aos munícipes do Conselho de Mafra que se encontram numa situação de carência económica.

No âmbito do combate à Vespa Vomitina, a Câmara Municipal de Mafra, a Junta de Freguesia do Conselho de Mafra e a Associação de Apicultores de Abelha Sagoia voltam a organizar sessões informáticas e de esclarecimento abertas ao público em geral, mas sobretudo destinadas aos cidadãos que trabalham ou praticam atividades ao ar livre. Ora bem, o Rancho Cantarinhas de Barro do Sobreiro tem ensaios todas as terças-feiras, depois 21h30. A direção do Rancho agradece que venham assistir aos ensaios. E no segundo sábado de cada mês há Mercado das Origens na Falharia, das 8 às 14 horas, frutas, hortícolas e outros. Na Tapada Nacional de Mafra, aos fins de semana. Aos fins de semana, o que é que temos? Podemos observar o voo das aves de rapina. E a Associação Cultural da Malveira e São Miguel de Alquim se informa que todos os fins de semana, no lado da Feira da Malveira, há a Feira de Artesanato e Produtos Regionais, das 8 às 19 horas. A União das Freguesias de Enxada do Bispo, Gradil e Vila Franca do Rosário promove aulas de costura criativa nas suas instalações. As aulas são 2 horas e 30 minutos a partir de 12 anos, com informações na Junta de Freguesia. Uma das bibliotecas mais bonitas de Portugal reabriu e pode ser visitada gratuitamente. O espaço do Palácio Nacional de Mafra esteve em obras desde agosto de 2025. A Câmara Municipal de Mafra e a Junta e a Agência Portuguesa do Ambiente assinaram um protocolo de colaboração à reabilitação e valorização do Rio Lisandro e dos seus afluentes no âmbito do PRO-Rios 2030. Mais qualidade ambiental, menor risco de cheias e soluções de engenharia natural. Investimento com impacto na adaptação climática e na valorização do território. Um projeto que aposta na segurança, na sustentabilidade e na proteção dos recursos naturais, contribuindo para um concelho mais resiliente e preparado para o futuro. A Vespa Malveira deste ano será de 11 a 16 de agosto. Se é artesão, produtor local, comerciante, associação ou tem projeto que gostaria de apresentar ao público, inscreva-se em https://www.vespamalveira.pt/expositores. E agora eu queria dizer que com a entrada da hora de verão, entre abril e outubro, os concertos de carrilhão regulares passam a realizar-se às 17 horas. Nestes concertos pode ouvir grandes sucessos da música nacional e internacional tocados pelo carrilhanista Abel Chaves. E agora queria dizer que temos o programa do Planeamento 2026 de Nossa Senhora da Nazaré. Olha, de 5 a 16 de agosto, festa 2026. 30 de agosto, visita da imagem a Pedro Negro. 12 de setembro, entrega da imagem à Igreja Nova. E agora, na Quinta do Azinheira, nos Grossinhos de Mafra, há atividades equestres na Escola de Equitação. E agora temos o quê? A festa na Achada, nos dias 31 de julho a 9 de agosto. Olha, no dia 31 de julho, houve às 18 horas a Academia do Bom de Mafra. Às 22 horas, baile com o conjunto Nuno e Marina. À meia-noite e 30, DJ F. Silva. Hoje, 1 de agosto, às 16 horas, exibição de patinagem artística da Achada. Às 22 horas, baile com o Rogério e sua filha Daniela. À meia-noite e 30, DJ Dani. No dia 2 de agosto, às 10 horas, chegada da Academia do Bombo e banda da Escola de Música de Mafra. Às 16 horas, missa solene seguida de procissão. Às 22 horas, baile
com Grupo Nova Onda. Grupo Nova Onda. Agora, dia 3 de agosto, às 22 horas, DJ Carito. Às 23h30, artista Os Vizinhos. Dia 6, às 22 horas, atuação de banda Raio-X. Às 24 horas, DJ Mike. E no dia 7 de agosto, às 22 horas, DJ Bigue. Às 23h30, a atuação do artista Diego Miranda. No dia 8 de agosto, às 16 horas, animação infantil. Às 19h15, missa pelos festejos falecidos. Às 22 horas, DJ Ben. Às 22h30, atuação do grupo Tributo Sai do Chão. Dia 9 de agosto, às 15 horas, abertura da quermesse. Às 18 horas, tarde de folclore com o Rancho Cantarinhas de Barro e da Casa do Povo de Mira. Às 22 horas, baile com o grupo Banda Rasca. No dia 1 de agosto, no Parque de Jogos do Carvalhal, o Parque de Jogos do Carvalhal vai receber o maior sunset da zona, com início às 19 horas. Haverá boa música, tudo numa iniciativa da Comissão de Festas em honra a Nossa Senhora de Nazaré de Seleiros. O Clube Desportivo de Mafra vai jogar com o Semach no dia 8 de agosto, às 20 horas, no estádio do Parque Desportivo Municipal de Mafra. No dia 16 de agosto, o Atlético Clube da Malveira vai jogar com o Maria Alves. No dia 23 de agosto, o Fátima joga com o Malveira. E agora aqui, vamos falar da colaboração do amigo Batista Simões. Batista Simões. E então, o que é que temos? Temos que os Valhas, no Salão do Alcaínça Atlético, durante o mês de agosto, não há bailes em Alcaínça, motivado por obras no Salão. Os bailes recomeçarão no domingo 6 de setembro, com o acordeonista Elda Pereira. O provérbio da semana: não estou tão mal que te necessite, nem tão bem que te aguente. Agora, o saber não ocupa lugar. Em 2026, a 22 de agosto, morreu o cantor Luís Represas, dos Trovantes, de 69 anos. Diante os vários êxitos, salientam-se a Feiticeira, Timor e Eis a Marte, assim perdidamente. Em 1768, a Igreja de São Roque, no bairro Alto, foi doada à Santa Casa da Misericórdia de Lisboa. No interior desta igreja existe a majestosa capela São João Batista. A Igreja de São Roque tem uma valiosa coleção de cerca de 300 peças, classificadas como tesouro nacional. E agora o saber não ocupa lugar. Bem, em 1962, morreu, com 36 anos, Marilyn Monroe. É uma das celebridades mais belas e conhecidas de todos os tempos, um dos maiores ícones do cinema e de Hollywood. No entanto, o seu funeral foi discreto e íntimo, e que o seu ex-marido, DiMaggio, proibiu a presença de várias celebridades de Hollywood e até da própria família Kennedy. Em 2026, a 9 de julho, morreu aos 75 anos a cantora Bonnie Tyler, no Hospital de Faro. Em 2026, a 11 de julho, morreu aos 87 anos o ator brasileiro Rui Rezende, que os portugueses conhecem como o misterioso lobisomem da novela Roque Santeiro, que passou em Portugal em 1985. Em 1961, começou em Jerusalém o julgamento de Adolf Eichmann, oficial das SS, antigo coordenador da deportação dos judeus. Em 1888, nasceu o escritor português Fernando Pessoa, criador dos heterónimos Álvaro de Campos, Ricardo Reis e Alberto Queiro. Em 1958, morreu aos 60 anos o ator Vasco Santana, protagonista do Pato das Cantigas, Pai Tirano e Canção de Lisboa, neste último com a atriz Beatriz Costa. Em 1965, Eusébio, futebol do Benfica, foi distinguido com a Bola de Ouro, tornando-se o primeiro português a receber o troféu e o último russo a recebê-lo enquanto representante de um clube português.
1930, desculpa, na Turquia, Constantinopla passa a designar-se Istambul e Angurá, a Ankara. Em 2017, o presidente dos Estados Unidos reconhece Jerusalém como capital de Israel, afirmando que há muito que já deveria ter sido tomada esta decisão. Em 1960, a Alemanha do Leste impõe o bloqueio parcial a Berlim Ocidental. E agora temos aqui o poema As Férias de um Marinheiro. Belos dias meus, vividos à beira do mar, gozando das belas sombras, de verdes mimosas, quem me dera mais uma vez o rojo afrouxar, para poder prolongar mais umas horas gostosas. Podendo aquecer o meu sangue com raios de sol, estendido na areia o meu corpo salgado, deitando os meus olhos em vasto lençol, com as águas serenas em mar acalmado. Por fim, recolher-me à noite em tendas, em tenda de palheiro, lavando da mente muitas tristezas sérias. Ora bem, agora, isto foi o poema. E o poema, vamos ficar aqui. Vamos falar agora do desporto. Todas as sextas-feiras, das 20 às 21h30, há danças de salão no Icerense, na Sala do Centenário, com Tiago Ferrão e Filipe Pinto. O Atlético Clube da Malveira promove futebol feminino e treinos experimentais dos 13 aos 17 anos, às terças-feiras, às 20 horas, no Estádio das Seixas. E agora vamos aqui. Vamos. É tudo. Fica por aqui e depois para a semana há mais.

Ora bem, e agora vamos escutar o tema Amores de Estudante, com a Tuna de Orfeão Universitário do Porto.

0: E agora, agora? E agora temos. Temos ainda, portanto. Gina Maria, mas já há pouco tempo para passar, tem que ser depois do sinal horário. O sinal horário das 9 que vem aí. Depois vamos escutar a Gina Maria na Minha Aldeia, um fado de Bel Marques e Silva Tavares. Agora sim, vamos depois falar também do partido das 9 horas. Vamos ter aqui. Agora. E às 9 horas, está bem? Já está aí o sinal horário. Vamos ouvir.
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0: Ora bem, e agora vamos então escutar o tema.

E agora vamos escutar o Tino Costa com o tema Lisboa, tão linda és. Força!

Agora, e agora temos o tema de Raul Indipo. Vou levar-te comigo.

Agora, vamos escutar o tema Meu País, Meu Roseirão. Meu País, Meu Roseirão. Força.

depois de Só para a Bola de Sabão, temos a Juventude Ideal.

Para o Amália Mix. O Amália Mix, um tema bem bonito. Ora, vamos lá, Amália Mix é aqui. Ora, eu peço desculpa, mas não, Amália Mix não é este, isso era o outro, e Amália Mix é este.

E vamos escutar o... Olha aqui... A mal é mix, agora o Porto pelo São João.

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3: E agora o bonito tema: dá-me um cravo e um manjerico.

E agora, uma homenagem ao José Franco do Sobreiro, que já faleceu, o oleiro célebre. Aqui temos então José Franco.

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3: Ora bem, e agora, são 10 horas e vamos então falar do tema que foi escolhido para hoje.

consideradas muito benéficas porque ajudam a regar as hortas, promovem o crescimento das culturas e evitam a seca antes do outono. A sabedoria popular tem vários ditados semelhantes que celebram este fenómeno como a água de agosto, açafrão, mel e mosto. E quando chove em agosto, chove mel e mosto. Ora bem, quem quiser falar sobre a chuva de agosto pode ligar a partir de agora para os telefones aqui da rádio 261-817-205 ou 261-817-206. Muito bem. Enquanto o telefone não toca, vamos então continuar com a boa música e desta vez aqui vou voltar a Portugal. Quem vai cantar é o José Armando. Vamos ouvir.

0: bem, como eu estava a dizer há pouco, é muito interessante isto. Vamos falar sobre a chuva de agosto, que será apanhada com gosto. Portanto, agora já temos alguém a ligar. Vamos saber quem é que está do outro lado agora. Bom dia.
1: Muito bom dia, senhor.
0: Oh, Jaime Coelho, está bom. Então, o que é que o agosto tem a dizer para si?
1: Já vamos.

0: ver então. Para já, muito bom dia também para todos os ouvintes que nos seguem neste programa e de um modo especial para quem costuma colaborar ativamente com as suas partilhas, com os seus comentários, com as suas vivências, e que eu tanto aprecio, pois sempre pensei que é ouvir os outros que eu enriqueço o meu conhecimento. Portanto, são sempre bem-vindos. Ó Sr. Rogério, foi com alguma surpresa que tomei conhecimento do tema de hoje, um ditado popular, o provérbio. Antes de mais, deixe-me dizer que há muitos anos atrás comprei, creio que num alfarrabista, um livro com centenas de ditados populares e provérbios, que de vez em quando eu vou consultar para relembrar alguns. Posso dizer que ali encontro provérbios para todos os gostos, se bem que penso que se chegar o tempo, e se me for concedido isso, e antes de terminar direi alguns, porque os considero verdadeiras lições de vida ou para a vida. Mas primeiramente gostaria de lembrar, para quem está menos avisado ou para quem já os conheceu e não lhes deu mais atenção e os deixou passar com o tempo, o que é efetivamente um provérbio. Não sem primeiro dizer que cada vez mais estou a dar importância ao que aprendi e depois ensinei sobre esta matéria na disciplina de etnografia. Estudar e ensinar esta disciplina sobre as vivências de um povo é, na verdade, muito entusiasmante e, sem dúvida, uma excelente base de cultura. Vamos então lembrar o que é um provérbio. Também podemos dizer ditado popular. Ora, os provérbios são frases curtas que transmitem ensinamentos retirados da experiência da vida, ou seja, transmitem conhecimentos e sabedoria popular. São de fácil memorização e repetição, visto serem formados por frases curtas, como disse há pouco, e simples. São ricas em ritmo e em rimas. Isto de um modo geral, claro. São maioritariamente antigas e de autores desconhecidos, ou seja, anónimos. Fazem parte da cultura popular de um país. Estas frases contêm conhecimento, por isso transmitem sabedoria de quem fala e lição para quem ouve. São usadas em todo o mundo. A sua função é ensinar, aconselhar, consolar, advertir, repreender, persuadir, etc, etc. Alguns exemplos. Aprender é como o horizonte, não tem limites. Outro. Não há que ser forte, há que ser flexível. Procura acender uma vela em vez de amaldiçoar a escuridão. Outro ainda. A persistência realiza o impossível. Todos os provérbios têm um significado. Assim, por exemplo, uma andorinha sozinha não faz a primavera. Significa que a união faz a força. Por outro lado, por mais qualificada que seja uma pessoa, causa pouco impacto sem a ajuda dos outros. Outro exemplo ainda. Não julgo o livro pela capa. Significa que as aparências iludem, pelo que não se deve julgar ninguém só pelas aparências. Este parece-me muito importante e já o tenho referido muitas vezes. Não só em família, como também entre outras pessoas, maiormente na Academia dos Cenas. Há males que vêm por bem. Significa que às vezes surge uma situação que parece má, mas acaba por trazer uma consequência positiva e às vezes bem melhor que anteriores soluções. Um exemplo real. Quando diziam ao meu treinador de atletismo, o conhecidíssimo Mário Muniz Pereira, o senhor tem muita sorte, ele respondia, a mim a sorte dá-me muito trabalho. Outro exemplo. O treinador de jiu-jitsu de um dos meus netos costumava dizer: quanto mais trabalhares, mais sorte tens. Hoje é dia 1 de agosto. O Sr. Rogério, quando a introdução do tema, mencionou três ditados populares. Chuva de agosto, apanhá-la com gosto. O que quer dizer que, no mês de agosto, a água da chuva é bem-vinda porque alivia a secura das terras de cultivo. O segundo foi: água de agosto, açafrão, mel e mosto. Está na mesma linha do anterior, quer dizer que a água da chuva é benéfica e é boa para o açafrão, também para as flores, ou seja, para o pasto das abelhas e para as vinhas. Água de agosto, chove, mel e mosto. No fundo é a mesma coisa que eu disse anteriormente, ou seja, a chuva de verão é sempre boa para a agricultura e a fruta fica mais doce, etc, etc. Mas há mais, por exemplo, em agosto toda a fruta tem seu gosto. Ou em agosto madura, setembro vindima. Devo dizer que gosto mesmo de provérbios, sejam eles de agosto ou não. Por exemplo, alguns têm história, como a que vou contar. Estava eu a fazer a tropa em Tancos e no barbeiro para cortar o cabelo. A porta estava fechada, alguém bateu com muita força. O barbeiro respondeu lá dentro dizendo: bate-tantes com a testa. E claro, foi abrir a porta. Era um capitão, comandante de uma companhia. Todos ficaram mudos. O barbeiro balbuciou uma: desculpe, meu capitão. E aí o capitão disse: não faz mal, de noite todos os gatos são pardos. Claro que todos perceberam que através da porta não se podia saber quem é que estava do outro lado. Mas também o capitão reconheceu que bateu com força demais. O outro é que eu acho também interessante é: quem nasce lagartixa não chega a jacaré. É um provérbio que é dito normalmente por pessoas que se julgam superiores aos outros. Não admitem que uma pessoa de origem humilde possa chegar a uma posição social mais elevada. Mas para mim isto não é verdade, porque há pouco falei num que diz: a persistência realiza o impossível. Se não disse há um bocadinho, já não estou bem lembrado, porque isto passa-me assim, mas o provérbio é este. Bom, penso que terá algum interesse falar com que os provérbios também se... que com os provérbios também se podem fazer jogos de grupo, jogos sociais. Assim, por exemplo, numa festa de família, ou de colegas de trabalho, ou de outra natureza social, onde se pretende fazer uma troca de prendas, como fazer? Suponhamos que o grupo tem 10 ou 15 pessoas. O valor das prendas deve ser definido à partida. Por exemplo, não menos de 5 euros, nem mais de 7 euros. Isto para evitar grandes desequilíbrios, porque depois as pessoas que recebem, que oferecem uma prenda barata e recebem uma muito cara, não se sentem bem, sentem-se inconfortados. Suponhamos que são 15 os convivas. Escolhem-se 15 provérbios. Fazem-se 30 tiras de papel. Em 15 delas, escreve-se a primeira parte do provérbio. Por exemplo, saco vazio e depois reticências. E prende-se com uma fita cola a uma das prendas. E sucessivamente. Em outra tira, escreve-se a segunda parte do provérbio. Primeiras reticências, que é para seguimento à primeira parte. E escreve-se: não fica de pé. E a segunda parte, ou a resposta. Então, todas as prendas têm coladas tiras com as primeiras partes dos provérbios. As tiras com as respostas, ou melhor, com as segundas partes dos provérbios, colocam-se dentro de um saco ou de um cartucho, de onde cada um retira uma das tiras. Quando começar o jogo, alguém retira uma das prendas e lê a primeira parte do provérbio, como se disse há um bocado. Saco vazio, e as pessoas vão à procura, e quem tiver não fica de pé, tem direito à prenda. E assim, pronto, naturalmente, todas as prendas são distribuídas. Para terminar, eu vou dizer mais dois que para mim fazem muito sentido. O primeiro passo para aprender é começar. E o segundo é: vale mais mostrar as feridas da vitória do que as lágrimas da derrota. Com isto tudo, espero não ter amassado muito quem nos acompanha neste programa. Muito obrigado a todos, bem-ajam, tenham um resto de bom dia e é claro, já sabem que é disto é que eu gosto.
1: Obrigado e até para a semana, está bem?
0: Um abraço a todos.
1: Obrigado, bom dia, bom dia. Ora bem, e agora vamos passar mais um tema, desta vez, portanto, é o número 7, é o Mário Gil, que eu tive o prazer de conhecer muito bem, e que passou por aqui para o programa várias vezes, infelizmente já não faz parte do número dos vivos, e o tema é o número 7, Mário Gil, com Português Vindo de Fora.

0: Ora bem, já temos um ouvinte em linha. Eu vou parar e eu depois passo na música. Bom dia!
1: Bom dia, Sr. Rogério.
0: Oh, a Margarida da Alemanha.
1: É verdade.
0: Então,
1: também fiquei.
0: A mais famosa da Alemanha.
1: Também fiquei admirada quando vi o título do programa, mas gostei muito, muito. Também vieram muitas recordações, eu já vou contar, mas em primeiro lugar, gostei muito, muito da participação do Sr. Jaime. Ah, isso dos provérbios, muito bonito, adorei. O provérbio da lagartixa, que eu não conhecia, e esse provérbio do começar também. Realmente o principal na vida é quando nos propomos a fazer qualquer coisa, nem que seja difícil, realmente o principal é começar, depois logo se vê, vai se emendando daqui e dali, mas o começar. Realmente um povo tem uma grande sabedoria, e por isso criar os seus próprios provérbios, as suas próprias dicas para, pronto, para poder ser mais feliz ou se ingrar na vida. E por isso realmente o estudo dos povos, a etnografia, é muito, muito importante. E naturalmente o senhor Jaime há de conhecer, ou ter conhecido, o professor Jorge Dias, que foi meu professor. Nós, qualquer pessoa que tirasse um curso de letras, tinha todos os anos de escolher uma cadeira do curso de História. E num dos anos eu escolhi então Introdução aos Estudos da Etnografia, e com o professor Jorge Dias, e gostei mesmo muito, muito, muito. Foi uma das cadeiras que escolhi que me disseram mais. Depois, em relação à chuva de agosto, essa chuva de agosto, presenciei a maneira mais forte que me impressionou mais foi quando estive em Bragança, mas já foi nos últimos dias de julho, mas toda a gente dizia, ah, isto já é um prenúncio do que vamos ter em agosto, isto é, volta e meia acontece isto. Estávamos numa reunião e de repente, com um bom tempo, calor, como lá diziam, nós aqui temos 3 meses de inverno e 9 de inverno e 3 de inferno, que era o verão, realmente era muito, ai, era um calor enorme. Estávamos nessa reunião, o tempo muito bom, normal, quente, mas tudo normal, e de repente veio uma escuridão, uma chuva, uma... meu Deus, aquela chuva tão forte. Depois, para aí uns 10 minutos, um quarto de hora, todos fomos às janelas ver e tal. E depois ficou um tempo mesmo bom. Quando saímos, nem estava nada molhado. Ah, como se nada tivesse acontecido. E em pequenas, íamos passar férias à Beira Alta e também, muitas vezes, estávamos numa pensão e muitas vezes, ao jantar, principalmente ao jantar, faltava a luz, tínhamos, pronto, havia então velas, e era uma chuva, uma coisa. Nunca presenciei em Sintra, também chovia muito e havia trovoadas e mau tempo no inverno, mas aquela chuva nunca presenciei como lá. Mas realmente depois estava tudo tão bonito no dia seguinte, era formidável. E também apanhámos às vezes dessa chuva, porque lá era costume, à noitinha, depois do jantar, as pessoas iam todas até à fonte do Amial cantando. Ai, aquilo era tão bonito, Sr. Jaime. toda a gente, depois nos conhecia, as pessoas que vinham da cidade, não é? E passar férias ali. Ai, aquilo era tão bonito, e lá íamos cantando, e muitas vezes lá apanhámos também dessa chuva, quem se podia abrigar lá debaixo daquele telheiro ao pé da fonte, mas pronto, apanhámos muita chuva, mas com gosto, portanto, naquela altura não seria com esse gosto tão grande do provérbio, mas pronto, era no meio da brincadeira e aquilo secava depressa. Pronto, ai, senhor Rogério, para aqui a contar estas coisas, mas são realmente recordações, e o seu programa é um programa que me traz muitas, muitas recordações. Também quanto à música que põe, tão bonitos também os números que passou do Tino Costa, que alguns eu não conhecia, não tenho nos meus CDs. Muito bonitas, olha, muito obrigada, e obrigada pelo tema, foi também tão bem escolhido, e pronto, e deixo que ainda entre muita gente também a contar, assim como é que vê esta chuva de agosto, pronto, lá estamos à espera dela, não é? Pronto, olha, senhor Rogério, uma boa semana para todos. E então, até para a semana, se Deus quiser.
0: Então, até para a semana, muito obrigado pela sua preciosa colaboração.
1: Obrigada, Deus.
0: Obrigado, bom dia, bom dia. Ora bem, e há bocadinho estavam a ligar para aqui, vamos continuar a ouvir a música que estava a passar, porque estamos a aproximar. Não, não merece a pena agora passar, porque estamos a aproximar da pausa das 10h20. Mas agora já está alguém a ligar, vamos saber do outro lado. Ora, bom dia. Olá, bom dia.
2: Olá, bom dia. Como está?
0: Estou a falar com quem?
2: Está a falar com o senhor João dos Santos Paulo, mais conhecido por João Paulo.
0: Oh, da Lourinhá. Muito bem. Vossa Excelência é aquela personalidade que merece a pena sempre falar.
2: Eu gosto às vezes de brincar com as coisas, com as situações, já com os seus colegas que ainda ontem estive a ligar, agora venha tarde, foi se eu ligo dia sim, dia não, para uma rádio local que é lá para a terra da minha esposa, e o seu colega conhece, ela foi entrevistada uma vez, e por acaso até falamos em provérbios, que eu gosto muito de provérbios, embora não tenha a mesma bagagem do senhor Jaime Coelho, mas eu adoro provérbios, umas pessoas antigas, mas os ditados antigos. E aqui na nossa zona, ou na minha zona, diziam que o 1 de agosto que era o 1 de inverno.
0: É verdade, é assim, é.
2: Era um ditado antigo, 1 de agosto, 1 de inverno, porque os dias começam a diminuir, né? E de facto às vezes chovia, às vezes até era bom para as vinhas, porque as mulheres andavam a tirar a parra das vinhas e tal, tinha muita, muita parra por causa da sombra, e vinha um bocadinho de chuva e aliviava um bocadinho aquele calor que vinha para... Normalmente aqui começávamos as vendimas em meados de setembro, 20 de setembro, para aí. E então quando vinha uma chuvinha no verão e havia aqui uma feira, havia e há, mas naquele tempo aqui não havia feiras como agora, aqui a Feira da Senhora da Luz da Artes Cunhados começava no segundo domingo, na segunda semana de setembro, e chovia quase sempre. Cheirava aquela terra molhada. E depois começava a chover nos meados de setembro, andávamos muitas vezes à vendima sempre a chover. E então, em relação aos provérbios, eu adoro provérbios, e lembro-me do meu pai por causa de ele às vezes dizerem provérbios. E ele dizia-me assim, olha, às vezes ao sábado, eu tinha escola, mas tinha que andar a ajudar, ele dizia tal, às tantas horas vais ter comigo para me ajudares a fazer isto na horta, ou isto ou aquilo. E eu começava a brincar, e esquecia-me, íamos muito mais tarde. E a mais tarde ele estava já chateado à minha espera para eu poder ajudar. E ele dizia-me assim, eu não te disse para estares aqui às tantas horas. Sabes uma coisa? Dizia-me, sabes uma coisa? Quem tudo quer, tudo perde. Amanhã vens comigo, em vez de dizer cá vens comigo. Portanto, quem tudo quer, tudo perde. E sei lá, vários, para devagar se vai ao longe. E eu não quero estar a perder, não quero estar a perder tempo com provérbios, mas adoro provérbios, e há um que eles também diziam aqui, quando eu era miúdo, quando andava no campo, eles diziam aqui, e eu sei porquê, depois fui procurar porquê: ao rico não peças e ao pobre não prometas. Sabe porquê?
0: Não.
2: Eu posso dizer em terra aberta, não tem problema nenhum. Ao rico não peças, eu era miúdo, já ouvia aquilo, mas não se pede ao rico, porque eu estou rico, é que tenho dinheiro, não é? E eles diziam assim: mas não se pede ao rico? Sim, ao pobre não prometas. Então porquê? Porque o rico, mesmo que tu não lhe possas pagar, ele não te vai perdoar a dívida. Tens que lhe pagar sempre. E ao pobre, se lhe prometes, ele precisa estar sempre a lembrar que lhe prometeste isto ou aquilo. Pronto, provérbios, sei lá, são montes que eu também sei, mas não é para estar agora a empatar tempo, porque só temos uma hora depois.
0: Pois, temos que parar por aqui.
2: Só vou dizer ao senhor. Jaime Coelho, que a amiga minha que o senhor já entrevistou e que é escritora também, eu esqueci-me de dizer a ele, ela é Ana Coelho. E há um amigo meu que mora em Sena, esteve aqui já na minha casa, falei no senhor Jaime Coelho, ele diz que conhece pessoas que andaram lá no rancho. Isto agora veio estar, que foi também. Um abraço para o senhor Jaime Coelho e para a dona Sofia e para a doutora Margarida e para o restante auditório, lá para a senhora da Mafragara. É claro, e para toda a gente que lê, e para quem não lê, um abraço também ao Tino. Um beijinho para a minha amiga,
0: então,
2: lá, para todos os amigos.
0: Então, até para a semana.
2: Até para a semana, Sr. Rogério. Obrigado.
0: Obrigado, bom dia.
2: Obrigado.
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0: Ora bem, temos outro ouvinte ali a ligar. Bom dia.
1: Bom dia,
0: Sr.
1: Rogério.
0: Oi. Tem que ser breve, breve, porque isto agora está a passar rapidamente. Está boa?
1: Na última meia hora passa rápido,
0: Sr. Rogério. Pronto. Então fala lá.
1: Quero dizer que a semana passada não tive a oportunidade de entrar no programa, fiquei com muita pena, mas eu tive uma chamada e entretanto interrompeu-me o meu tempo, porque era o dia dos avós, eu estava muito a falar sobre os meus netos, mas pronto, digo agora que tenho os netos fantásticos, e que adoro os meus netos, e um beijinho para eles não estão a ouvir, mas pronto, há alguém a transmitir, eu sou uma delas. E entretanto, sobre o tema de hoje, olha, não tinha conhecimento, eu fui ver lá na publicidade que fiz e gostei, e também gostei muito de ouvir o Sr. Jaime Coelho. E sobre o mês de agosto, costumava, ainda estamos hoje, é o primeiro dia, costumava chover no primeiro dia, mas este ano não está a acontecer. E costumava, eu já não me lembro muito bem qual era a data das festas da Carrasqueira, que era do Santo António, ali na Carrasqueira, que é aqui próximo, entre Alcaínça, Malveira, e que se faziam em agosto, mas era quase nos finais de agosto, se eu não estou em erro. E chovia. Houve um ano que eu ia para a festa e apanhei uma molha pelo caminho. E o meu irmão mais novo, infelizmente o casamento dele foi, portanto, foi em agosto e não correu bem, porque, tu sabes, há alguns anos divorciou-se, mas e ele casou em agosto. E no dia do casamento dele choveu e diz que casamento molhado, casamento abençoado.
0: É verdade.
1: Também há esse provérbio.
0: É verdade.
1: E também, também há aquele que em casa em agosto casa por desgosto. já não sei bem, porque acho que isso também são ditados. Eu casei em agosto pela igreja. Eu casei em março pelo revista. Mas casei pela igreja, casei em agosto. E nesse dia, que foi no dia 10 de agosto, não choveu. E pronto, isto é coisas que têm que acontecer, é da natureza, nós não mandamos e é quando calha essas coisas. E sobre portanto, o Sr. Paulo falar em setembro, que chovia mais ou menos a meio de setembro, e nós aqui temos o hábito de dizer que quando a Nossa Senhora da Nazaré sai para a rua, que quando mexem nas saias da Nossa Senhora da Nazaré, chove sempre. E eu lembro-me, há uns bons anos, sei lá, para aí há alguns 40 anos, mais ou menos, a Senhora da Nazaré estava São Pedro da Cadeira, isto é assim por alto, não sei exatamente bem, mas choveu bastante nesse mês de setembro, que eu lembro-me que a minha sogra foi lá, infelizmente a minha sogra já partiu, né? Mas foi lá ver a entrada e foi mesmo à noite muita água. E também me lembro um ano no Sobral da Abelheira. Eu também fui, também já não me lembro o ano, sei que esta minha filha mais velha era pequenita, e fomos também ver a entrada da Senhora da Nazaré no Sobral da Abelheira e também choveu bastante. Que é no mês de setembro, não é? Geralmente é sempre no mês das vindimas que a gente até diz que é para lavar as uvas, é para lavar os quimos das frutas. Nesta altura do mês de agosto é para assentar o porro e para baixar às vezes também um bocadinho a temperatura. E que é como disse a Dona Margarida, chove, mas depois dali a pouco tempo está tudo seco. Pronto, é o que tenho a falar um bocadinho entre o mês de agosto, o de setembro ainda há de vir, mas é assim, Sr. Rogério, olha, mas o mês de agosto é o mês do imigrante, é o mês da força das férias.
0: É verdade.
1: E queremos calor, não queremos chuva, porque as pessoas gostam de ir à praia, e não só à praia, fazer uns piqueniques, porque há pessoas que não gostam de praia e gostam de fazer piqueniques às sombras das árvores, nos pinhais e assim, noutros lugares. E é assim. Pronto, Sr. Rogério, olha.
0: Então, até para a semana.
1: até para a semana, se Deus quiser. Ah, já agora quero dar os parabéns aqui a um vizinho. Quer dizer, não é bem vizinho, mas é quase, mora em Alcaínça, que é o César Quitério. Faz 2 anos, parabéns para ele. E um beijinho, e tenha muita saúde e outros mais. E pronto, mas também faleceu aqui um vizinho na estação de Mafra. Era o Sr. Eduardo Padeiro. É hoje o funeral na Igreja Nova, às 2:30. E pronto, já é mais uma pessoa querida da terra que parte.
0: Pois, pois, pois.
1: É assim a vida. Pronto, já estão ótimos, então. Sr. Bom fim de semana. Um beijinho para todos. As melhoras para a Maria João Breda, porque ela está a ouvir o programa.
0: Ah.
1: Eu estive com ela na outra semana anterior e gostei muito de estar com ela, porque já há um tempo que não a via. E prontos para a Dona Margarida, para o Sr. Tino, para o Sr. João Paulo Rodrigues, para o Sr. Jaime Beiriceira, para a Dona Helena Ameixa, que agora já há um tempo que não a ouvimos, não sabemos o que é que se passa.
0: Pronto,
1: eu
0: então.
1: Para telefonar, mas depois que acaba de passar o tempo e esqueço-me. Prontos, uma boa semana para todos. Então, um bom fim de semana para todos. Seu
0: até para sábado, até para sábado. Obrigado.
1: É sábado, se Deus quiser. Obrigado e um bom dia.
0: Bom dia. Ora bem, vamos continuar a ouvir.

Ora bem, acabamos de escutar o saudoso Mário Gil, Eu Vou à Madeira, mais de uma maneira. E agora, aqueles ouvintes que costumam ligar para aqui, e são colaboradores, e se querem fazê-lo, têm que fazer agora, porque estamos apenas não chega a um quarto de hora do termo do programa. E então podem ligar para o 261-817-205 ou 261-817-206 e falar connosco, porque o tempo passa depressa. De qualquer maneira, enquanto isso não acontece, eu tenho aqui mais um tema, desta vez do Roberto Leal. E o Roberto Leal com o Malhão. Vamos ouvir? Vamos ouvir enquanto o telefone não toca. Se o telefone tocar, eu paro e falamos.

0: Ora bem, já temos o outro ouvinte em linha. Vamos saber quem é que está do outro lado. Bom dia.
1: Muito bom dia, Tino Costa.
0: Olha, o Tino Costa, mesmo a fechar a porta. Pronto.
1: Exatamente, eu não fui mais cedo. Hoje estou em casa, não saí ainda. Hoje tenho uma atuação na Zibreira, num convívio de amigos. Mas estou em casa ainda, neste caso, com tempo para ligar mais cedo. Mas optei por ligar mais tarde, dar um compasso de espera, para dar oportunidade a que outros ouvintes possam ligar, porque realmente são sempre bem-vindos, assim como aqueles que tradicionalmente ligam todos os sábados. Todos têm intervenções espetaculares, como vós sabeis, os outros ouvintes que não ligam, não sei por, enfim, por nós terem à vontade para falar na rádio. Não tenham medo, porque isto é um programa para o povo, do povo e para o povo, feito por um grande homem do povo, um grande homem da rádio, o Rogério Batalha. E todos nós que participamos também somos gente simples, que gostamos de desabafar com todos os ouvintes e dar as nossas experiências e um pouco do tema que é realmente por cada sábado escolhido por nosso amigo Rogério Batalha. Estamos de parabéns àqueles que já participaram, o nosso amigo Jaime Coelho, a nossa amiga Margarida, o nosso amigo João Paulo, a nossa amiga Clara, toda a gente tiveram intervenções muito boas, umas mais elaboradas, conforme é o caso do Jaime, mas é uma pessoa que realmente se prepara com muita antecedência e está por dentro dos assuntos melhor de qualquer um de nós. Parabéns a todos. Isto é apenas um apelo a que mais ouvintes participem. Ouçam este programa, Disto é que eu gosto, todos sábados, neste horário, que desocupa um bocado de manhã, mas é um bocado muito bem empregado, um tempo muito bem aproveitado. E então é como não tenho nenhum poema dedicado ao mês de agosto, para isso tenho o amigo Kim Barreiros, que tem um poema brejeiro, mas eu não sou dessa onda musical, e maneira que, como estão chegando muitos imigrantes a Portugal, alguns até estão ouvindo já o programa em viagem, eles provavelmente não sabem que eu gravei uma marcha Somos Lisboa, Somos Europa, e que agora, quando chegarem a Portugal, podem procurar nas discotecas, porque provavelmente irão encontrar esta música gravada por mim, acompanhamento de João Vaz, Pedro Pinhal e a voz da fadista Rita Inácio. Recomendo-vos, isto não é publicidade enganosa, é apenas dar informação, porque nem todas as pessoas sabem destas coisas, e as televisões desta vez não me deram a oportunidade de divulgar a minha marcha. É um desabafo, é uma mágoa que eu tenho, porque realmente todos os outros CDs foram bem divulgados nas televisões e nos rádios. Desta vez, conto só com a boa vontade dos programas de rádio, nomeadamente da Rádio do Conselho de Mafra, neste maravilhoso programa, Disto é que eu gosto. E então, vou-vos ler o poema com mais uma alteração, espero que desta vez seja a alteração final, o poema que realmente foi agora gravado pela voz de Rita Inácio. Somos Lisboa, somos Europa. Lisboa solta um pregão no grito de uma gaivota. É moderna, é tradição, uma joia na Europa. Vibra a alma da cidade com as culturas diferentes. Vive nela a liberdade, aberta a todas as gentes. Lisboa tem luz que enleia e faz bater corações. Traz consigo a nobre ideia de enlaçar as gerações. É fraterna e solidária, sem esquecer seu património. Dá-se ao mundo visionária na noite de Santo António. A raiz do povo tece o que o coração suporta. O que nasce e floresce faz Lisboa ser Europa. E Lisboa assim se afirma, pelo seu saber profundo, tolerante, abraça e estima, é cidade aberta ao mundo. Boas férias quem vem agora de férias para Portugal, e oxalá que os portugueses que vivem em Portugal o ano inteiro não vão fazer férias para o estrangeiro. Façam férias em Portugal, que nós precisamos do apoio de todos, inclusivamente daqueles que realmente preferem o Portugal tão bonito, Norte a Sul, Açores à Madeira, para passar as suas férias no verão ou a qualquer altura do ano. Ainda sobre os meus CDs editados para a Editora Especial, se alguém nos encontrar nos serviços comerciais, se quiserem ligar para mim, estou a vosso dispor, quer para espetáculos. 962-811-798. 962-811-798. Ou por e-mail tinocosta@sapo.pt. tinocosta@sapo.pt. Um abraço do Tino Costa e da Alice, que também canta comigo algumas marchas. Bom fim de semana para todos e para a semana cá estaremos de novo a ouvir este fabuloso programa. Não é publicidade enganosa, são adjetivos bem justos que se devem dizer, alto e bom som. E venham mais 5 ouvintes a comunicar e a ligar pelo programa, dando as vossas opiniões e também sobre o tema que o amigo Roger Batalha durante a semana irá propor para este sábado que ver. O que houver, ele divulga nas redes sociais, ok? Um abraço de Trinidad Alice, que Deus vos abençoe, até para a semana, se vocês quiserem.
0: Então, até para a semana, obrigado. Obrigado, bom dia, bom dia. Ora bem, e agora estamos a aproximar do... Agradeço que não liguem agora, porque estamos mesmo a caminhar para o termo do programa e vem dentro de momentos o sinal horário. Foi um grande prazer estar aqui convosco neste sábado, em que procuramos ter esta preciosa colaboração e então espero que na próxima oportunidade aqueles que não tiveram possibilidades de falar, que façam. Foi um grande prazer realmente estar aqui convosco. Sintonize sempre a RCM, a rádio que está a fazer amigos, a emissora da amizade. Vamos ficar então com CE, portanto, o Roberto Leal, e que vamos escutar até ao sinal horário esta música. Bom dia!

0: 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São 11 horas.
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0: 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É meio-dia. 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

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São 2 horas. 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

0: 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São 3 horas.
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0: 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São 4 horas. 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

0: 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São 5 horas.
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0: 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São 6 horas.
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0: 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São 7 horas.
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0: 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São 8 horas. 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

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São 9 horas. 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

0: 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São 10 horas.
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Olá, viva! Estamos de volta com mais uma mão cheia de blues para si. Começámos com a banda de Fighting Sides e o seu mais recente single, Sinner, de seu nome. E por aí, o blues fica por nossa conta. 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

Apresentamos hoje uma gravação histórica que retrata de uma forma diferente uma época marcada pelo experimentalismo musical, na qual o blues teve também o seu lugar. Em finais da década de 60 e princípios da de 80, várias foram as sessões gravadas por músicos de blues americanos, nas quais estes eram acompanhados por instrumentistas escolhidos pelos produtores à revelia de vontade dos supostos líderes. No final dos anos 60, a Chess Records, sob a direção de Marshall Chess, tentava desesperadamente atualizar o som dos seus veteranos para um público jovem adepto do rock psicodélico.

Essa tentativa de aproximação a um público mais jovem levou à gravação de álbuns de Muddy Waters, Electric Mud, em 1968, e também de Howlin' Wolf, com The Howlin' Wolf Album, em 1969. Os resultados finais destes trabalhos foram de tal modo díspares, para não dizer outra coisa, que os próprios Waters e Wolf se perguntavam, no final das gravações, qual o sentido de tudo aquilo. No estúdio, as sonoridades tradicionais do Chicago Blues foram substituídas por pedais de wah-wah, várias distorções e arranjos estranhos à essência do blues.

resistência do Wolf à edição de The Howlin' Wolf Album foi tão perentória que a editora decidiu usar essa atitude como estratégia de marketing. Ficou famosa a capa de uma das edições do disco, onde se podia ler em letras garrafais: "This is Howlin' Wolf's new album, he doesn't like it." Numa tentativa de desarmar a crítica, o produtor resolveu ainda acrescentar: "He didn't like his electric guitar at first, either." Algo que soava a uma espécie de premonição que se viria a revelar totalmente errada. Ao contrário da transição do acústico para o elétrico nos anos 40, algo que Wolf, tal como a grande maioria dos músicos que são chegados a Chicago, abraçou por necessidade de volume e potência, esta incursão no psicadelismo foi sentida como uma imposição artificial.

As imposições dos produtores, nos exemplos que referi anteriormente, não aconteceram de todo no disco que temos hoje em mãos. Sem qualquer concessão ao psicadelismo ou a qualquer outra forma alheia ao blues, The London Howlin' Wolf Sessions marca o encontro de duas gerações, mas também, de algum modo, uma passagem de testemunho entre músicos de diferentes continentes. De um lado, Howlin' Wolf, o icónico bluesman do Mississippi, uma verdadeira força da natureza, tendo a seu lado e por sua própria imposição o seu companheiro de muitas jornadas, o guitarrista Hubert Sumlin, e ainda o pianista Lafayette Leak. Do outro lado, uma nova geração de músicos britânicos, apaixonada pelo blues e ávida de aprender com os mestres. Presentes nesta gravação estiveram Steve Winwood, Eric Clapton, o pianista Ian Stewart e a secção rítmica dos Rolling Stones, o baixista Bill Wyman e o baterista Charlie Watts. Presente também esteve o baterista Ringo Starr.

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1: The London Howlin' Wolf Sessions é um disco que viria a ser importante ao permitir registar para a posteridade momentos invulgares, como quando Eric Clapton, já então apelidado de God nas ruas de Londres, pede humildemente instruções a Wolf acerca de um riff de guitarra no clássico Little Red Rooster.

London Howlin' Wolf Sessions é também uma das últimas gravações na qual Wolf, apesar de já afetado pela doença, consegue ainda ter uma prestação vocal ao nível dos seus melhores momentos. Blues em estado puro, apresentado por um dos seus mais genuínos criadores e honrado por alguns dos seus herdeiros. Temos vindo a escutar quase integralmente a Deluxe Edition desta The London Howlin' Wolf Sessions. Escutámos já Bill for Comfort, Highway 49, Sitting on Top of the World, Who's Been Talking, Poor Boy, I Ain't Superstitious, Killing Floor, Rocking Daddy, Going Down Slow e The Little Red Rooster, The False Start e a versão completa ao mesmo tempo. Para terminar este apontamento, escutemos ainda os temas Worried About My Baby e Wang Dang Doodle.

0: por hoje é tudo. Voltamos no próximo programa com mais uma mão cheia de blues para si. Tenha uma ótima semana e que o blues esteja com você.
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1: Boa noite a todos, sou o Nuno Ferreira e você está na Sinfonia Alternativa na RCM em 105.6 FM. Também pode nos acompanhar, se preferir, em rcmafra.pt. Começamos com uma viagem à Islândia com o Sigur Rós, com o tema Opipola. Deixa eu ficar por aí, porque mais à frente teremos muitas novidades para divulgar. Vem os Cowboy Junkies, com o tema Blue Moon Revisit, a song for Elvis.

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1: Ficámos com os Editors, com o tema Munich. Antes tivemos Nick Cave com Jubilee Street. Vem aí, nas margens da Antidemoscrácia. Na margem da Antidemoscrácia. As duas propostas para hoje fica a cargo de RG, Meet Well to Fight. O tema Levant des Amas é um projeto de Rogério de António Caeira, aqui acompanhados de Cristina Martins, vocalista do Shallow. Este tema é um poema de Charles Baudelaire, surge incluído no álbum Intensa e Alucinante Viagem de Dois Sentidos, Ao Lado de Lá, de Lado Nenhum. Foi lançado em março de 2021. O segundo tema chama-se Andanças a Leste, um tema realizado e interpretado por GH Lab, que é um projeto onde José Henrique Almeida pretende criar uma plataforma de criação cultural, essencialmente a música, mas englobando a poesia, a imagem, o teatro, a expressão corporal, entre outras coisas. O álbum Momento é o resultado de trabalho de vários anos, onde se incluem temas que foram produzidos com finalidades específicas, tais como diversas coletâneas da Antidemoscrácia e outros que foram criados especificamente para este registro, baseado em diversos momentos da nossa realidade e existência. Fica à vossa consideração primeiro RG Meets Fuel to Fight Levant des Amas e depois GH Lab Andanças a Leste.

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1: Deixo aqui o nosso e-mail de contacto para bandas que queiram ser promovidas e divulgar o seu material. Desde que contenha o ADN da Sinfonia Alternativa, teremos todo o gosto em ajudar a promover todo o material, que bandas nacionais que estão a emergir. Teremos todo o prazer em passar por aqui e ajudar a dar esse pequeno empurrão. Basta enviarem para o nosso endereço eletrónico sinfonia.alternativa.radio@gmail.com, sinfonia.alternativa.radio@gmail.com. Enviem todo o vosso material e teremos todo o gosto em divulgar. O único requisito é ter o ADN do nosso programa. Vamos mudar o registro. Vem aí Frenchy and the Punk com o tema Monsters.

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1: Ficamos com uma das minhas favoritas da cena mais industrial, os The Dreaming com o tema Alone, mais atrás Black Rose Burning com o tema AD Astra. Ainda temos mais alguns minutos, ainda vamos rodar mais coisas. Vamos recuperar um clássico dos anos 80. Lembram-se dos Violet Femmes? Então vamos rodar o tema Gone Daddy Gone.

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1: Foram dois clássicos recuperados, um dos anos 90, os Morphine com Radar, e mais atrás os Violent Femmes com Gone Daddy Gone. Vamos fechar esta emissão. Desde já queria agradecer a sua participação, por estar aí desse lado, na RCM em 105.6 FM. Foi mais uma edição da Sinfonia Alternativa. Voltaremos na próxima semana e vamos nos despedir com os Cassandra Complex, com o tema Give Me What I Need. Resta-me desejar uma boa semana para todos.
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